0: Educator, so heißt der Titel, mit Sabina Maleros. Bravo, vocês agora. Vamos. Tchau.
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várias raízes. Todas elas muito importantes para a nossa música, claro. Mas de todas as raízes, eu continuo gostando mais da primeira, que foi uma música sem preocupação nenhuma política ou social, mas apenas com uma intenção, que era de se fazer uma música popular, moderna e atual, como a que fazemos até hoje. E é assim que eu sinto a bossa nova.

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Ja, kommt darauf an. Olha para vocês aí, a onda tropical mandando ver. De qualquer maneira, aqui no estúdio está quentíssimo. A sua nave foi no estúdio. Is heiß.

Also ganz anders jetzt. Wir haben den Soundtrack von Rio de Janeiro. Águas de Março. Agora a gente vai pra Bahia, né? Fazer conexão aí, Rio-Bahia. A gente tem tanta terra, todos os estados do Brasil são musicalíssimos. E a Bahia não pode ficar de fora de forma alguma. Aí agora é com a Joyce Moreno do Ricaíma. Also etwas nördlich von Rio de Janeiro, der Bundesstadt Bahia. Ein Übergang jetzt Rio, Bahia, para vocês.

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Mas que legal, né? Principalmente depois desse jogo vai ficar mais legal ainda. Jogo contra a Escócia, a partir da meia-noite.

0: Pois é, música brasileira para vocês aí às terças, uma hora, já foi. Agora vem o segundo tempo aqui da onda que a gente curte às terças-feiras, a partir das 8 da noite, e a reprise é sempre dias, horários diferentes. Pecante em Brasília, Amstrand, esses água de coco das raiz cocos nos faça Marcos Vale. Só falta a praia, né?
1: Água de bebê.